0: bruxa, minha velha.
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primeira parte do Energia na Noite aqui na Energia 97 FM terminando. Parou essa sequência, um break rápido. A gente volta na sequência com mais. E lembrando você, tá afim de um rolê? Terminou o programa, eu vou direto pra Lamy Light. Faço esse som que tá rolando aqui no programa daqui a pouco, ao vivo lá na pista da Lamy Light São Paulo, tá bom? Segura aí que o break é rapidão, eu volto já.

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1: De volta com Energia na Noite, na Energia 97 FM. E agora aquele super clássico, especial, anos 90, no seu som.

clássicos dos anos 90 aqui na Energia 97 FM. No Energia na Noite, terminou o programa, vou direto pra Lamy Light. Daqui a pouquinho, terminou essa sequência, já vou pra lá. Mas é a sonzeira que rola no programa, eu faço ao vivo daqui a pouquinho.

Energia na Noite, na sua sexta-feira à noite, aqui na Energia 97, a energia que te move. Terminou, amanhã tem mais no final da noite, tá? Um abração do Jimmy Soler. Partiu, vou lá pra Lamy Light agora. Fazer esse som que rolou aqui no programa, faço ao vivo daqui a pouquinho lá na pista. Tamo junto, te espero por lá. Amanhã tem mais, tchau!

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2: Ah, aquele losango azul, né? Losango azul. Que aparece de fantasma pra nós sair comendo, eu vou te falar.
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6: Muito bom dia pra você, tá começando Energia na Veia. A partir de agora, aqui nesse sabadão, eu sou a Juliana, te acompanho. Vamos lá, o melhor dos anos 70, 80, 90, 2000. Vai ter muita coisa boa hoje aqui. Bora aproveitar esse fim de semana prolongado? Vamos lá, então, nossa viagem musical começa desse jeito.
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0: Energia 97 é a energia que te move, de 1990, do álbum Pop é Pop. Engenheiros do Havaí, era um garoto aqui no nosso sábado. Excelente fim de semana aí pra você. Fim de semana com feriado, né? Fim de semana prolongado, segunda-feira é feriado, então bora aproveitar todo mundo. 7h15 agora. Energia na Veia continua até o meio-dia.
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0: Energia na Veia, Andrew Donald, Michel.
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Energia 97, a energia que te move. TV com Khan, Move to Move. Também Jill Dresky, Tim Maia, KC, The Sunshine Band. Um monte de coisa boa por aqui no Energia na Veia. Da Energia 97 até o meio-dia. Faltando 2 minutos para as 8. Daqui a pouco tem mais.

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0: Bom, gostei, para que no Energia na Veia.
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0: Energia 97, é a energia que te move, Adriane Garcia, Amor Perfeito. Quanto tempo que eu não ouvi essa música, meu Deus do céu, aqui no Energia na Veia. E ele chegou pra tocar pra gente, o Fábio Sam. Bom dia, Fábio.
1: Bom dia, Juliana, bom dia aos ouvintes do Energia na Veia, hoje aqui ao vivo, pra trazer pra vocês aí o melhor do flashback nesta manhã de sabadão. Sejam todos bem-vindos aí pra curtir um grande set, tá certo? Hoje eu vou numa linha mais ou menos flash house aí, pra lembrar aí o finalzinho dos anos 80 e 90. Depois, quem quiser aí saber o set list completo, pode me chamar no Instagram, @DJFábioSam. Eu passo o set list completinho pra vocês. Beleza, Juliana?
0: Muito legal, Fábio. Vamos lá, então?
1: Vamos lá, vamos dançar.
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0: Socorro pra gente aqui, o Fábio San. Yes. E aí, Fábio, animado, né?
1: Animado, já no clima do seu sabadão, do seu final de semana, fechando aí o som de Hit House, é o Mover Fit to the Rhythm of the Beat. Quem quiser depois o setlist completo, me chame aí no Instagram, passo o setlist completinho pra vocês, aproveita lá, me segue, e vocês ficam sabendo também sobre as festas e muito mais. Contrate o Fábio San e vamos aí fazer a sua festa, tá certo? Um ótimo final de semana a todos. Um bom feriado também. E logo mais estarei de volta. Beijo, Ju, e até mais.
0: Beijo, tchau, Fábio. A gente vai pro intervalo e daqui a pouco tem mais ideia na veia. Bom, ó, falar do Fábio. Fábio San, amanhã toca. Dia 11 às 21 horas, comemorando seu aniversário na festa Blitz, no Bernadette, com o melhor do flashback. Bernadette fica na Rua Augusta, 1405, na Consolação. Siga também o DJ, assim como ele falou aí no Instagram, DJ Fábio San com N, tá bom, gente? Are you ready?

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12: A Veia tá com a corda toda, né, gente? Os Paralamas do Sucesso, Vital e sua moto.

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0: Energia 97, a energia que te move. How it feels and the news, the power of love. Por aqui no Energia na Veia, até o meio-dia, tá começando o nosso pedágio lá com a equipe da Energia 97. Falar com o Bernardo. Bom dia, Bernardo.
1: Bom dia, Juliana Ribeiro. Bom dia, Ju.
0: Bom dia, bom dia.
1: É a nossa bilheteria móvel, tá sabendo que tá rolando?
0: Sim, me conte.
1: Te conto tudo e mais um pouco. Ju, hoje tem virada de lote, certo?
0: Certo.
1: Boa.
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1: 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Ju, posso te dar um toque nesse sábado de manhã?
0: Vamos.
1: Você precisa parar de ouvir a conversa dos outros, tá bom?
0: Bernardo com o motorista conversando e ouvindo tudo. Ô Bernardo,
1: e mais um pouco.
0: Daqui a pouco a gente se fala de novo, tá bom?
1: Fechou, Ju, estamos por aqui. Vem pra cá, até meio-dia estaremos aqui. Corre pra nossa bilheteria móvel.
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0: Energia 97, a energia que te move, Bee Gees, Night Fever, por aqui na nossa manhã de sábado, no Energia na Veia. Agora a gente muda o clima e vamos pro Veia in Love. Hoje é a música do Bryan Adams, Straight from the Heart. Como Bryan Adams escreveu essa música no final dos anos 70, quando tinha apenas 18 anos. Embora Bryan seja guitarrista, ele compôs a canção no piano enquanto tentava aprender instrumento sozinho. Tentava aprender o piano sozinho, escondido no porão da casa da mãe, em Vancouver.
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0: Energia 97, a energia que te move, Carol Bailey. I can make you love me. Aqui no Energia na Veia. Vamos lá falar com o Bernardo. Ô, Bernardo, você tá dançando aí?
1: Ah, Ju, como é que você tá sabendo, hein? Eu queria entender essa história, porque assim, eu sei que eu tô entrando com você por áudio, não tem câmera. Como é que você tá ligado que eu tô dançando?
0: Deus. Eu sei de tudo que acontece por aí, Bernardo.
1: Ju! Deixa eu contar pra quem tá ouvindo, a gente ligou o rádio agora. Tá rolando a bilheteria móvel para o Halloween do Energia na Veia, dia 14 de novembro, no Complexo Tempo. O que significa isso? Significa que estamos vendendo o ingresso hoje, ainda com o preço do lote antes de virar, porque vira o lote hoje à noite. Você tá sabendo disso, né, Ju?
0: Meia-noite vira o lote.
1: Exatamente. Onde estamos nesse exato momento? 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Ju, tem uma galera chegando aqui, tem uma galera comprando. 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
0: Legal.
1: Preço ainda do lote de hoje, antes da virada de lote, que vira hoje meia-noite. E lembrando, é importante a gente lembrar isso, viu, Ju? Todo mundo que for na festa vai ganhar ingresso do Cinemark. Tá sabendo disso, Juliana Ribeiro?
0: Tô sabendo agora. Legal, hein?
1: É, né, não? Poxa, gente, não estamos fracos não, Juliana Ribeiro. Aliás, pessoal chegando aqui, deixa eu conversar com um casal. Vem cá, você tá filmando, eu quero conversar com os dois. Não quero conversar só com um, não. Seu nome?
2: Alessandro.
1: Seu nome?
0: Ih, falhou. Estamos com falha aqui. Bem na hora de conversar com o casal. Bom, a gente vai retomar o contato com o Bernardo. A gente vai retomar o contato com o Bernardo e daqui a pouco eu converso com ele, tá bom?
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0: Energia 97, a energia que te move. Ray Parker Jr., Ghostbusters. Aqui no Energia na Veia, retomamos o contato com Bernardo Veloso. Caiu aí, Bernardo?
1: Caímos, Ju. Caímos, mas estamos de volta. Só lembrando o ouvinte do Energia na Veia que tá rolando bilheteria móvel para o Halloween do Energia na Veia, dia 14 de novembro, no Complexo Tempo. E hoje tem virada de lote. 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
0: Tá difícil hoje, hein? Tá difícil, peraí. Meu Deus do céu. Bernardo, cai e volta, cai e volta. Bom, vou falar com ele daqui a pouco, né?
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0: Tinha 97, a energia que te move, os outros que de abelha com os abóboras selvagens. Aqui no Energia na Veia, será que agora a gente consegue falar com o Bernardo? Vamos tentar? E esse cai-cai aí, Bernardo, volte aqui.
1: Caímos, Ju, caímos, mas estamos de volta. Só lembrando o ouvinte do Energia na Veia que tá rolando bilheteria móvel para o Halloween do Energia na Veia, dia 14 de novembro, no Complexo Tempo. E hoje tem virada de lote. Quem passar por aqui compra sem pagar a taxa de conveniência e sem pegar o preço do próximo lote que vira hoje meia-noite, tá bom? Estamos exatamente na Avenida Luiz Dumont Vilares, número 1302. Aqui na Praça Renato de Araújo Salgado, Zona Norte de São Paulo, Jardim São Paulo, perto da estação Parada Inglesa. Ó, importante, todo mundo que for no evento, todo mundo que for na festa do Energia na Veia, no Halloween do Energia na Veia, ganha ingresso pro Cinemark. É bom frisar isso, tá bom? Pessoal chegando aqui, caiu, a gente tava, eu tava conversando com vocês. Seu nome?
2: Alessandro.
1: Seu nome?
3: Alessandra.
1: Ah, muito bonitinho quando um Alessandro encontra uma Alessandra. Quanto tempo de casados?
3: 26.
2: Casado?
1: Juntos.
2: Junto,
1: tá travado.
2: 33 e alguma coisa.
1: 33, quanto tempo? Juntos, vamos lá, vamos se bate o número
3: juntos,
1: aqui.
3: Juntos, 33 e alguma coisa.
1: 33 e alguma coisa é o número exato. É, comprar ingresso pra festa?
2: Já compramos.
1: E vocês costumam frequentar, vocês costumam ir às festas do Energia na Veia?
2: Faz um tempinho que a gente não vai, mas agora daqui pra frente vamos em todas.
1: Quanto tempinho?
2: Há uns 10 anos.
1: Caramba, temos um hiato aí. Que temos, bom que vocês temos. Voltaram, sejam bem-vindos. Obrigado. De volta novamente.
2: Muito obrigado.
1: Ó, Ju, estamos por aqui na Zona Norte de São Paulo, Jardim São Paulo, na Avenida Luiz Dumont Vilares, número 1302, Praça Renato de Araújo Salgado. Vem pra cá, bilheteria móvel do Halloween do Energia na Veia. Lembrando que dá pra comprar no crédito, no débito, no Pix. Vem pra cá que a gente desenrola, tá bom? Estaremos aqui até meio-dia. É com você, Juliana Ribeiro.
0: Valeu, Bernardo. Muito legal o casal aí. Então, todo mundo passando por lá pra adquirir os ingressos pra festa do Halloween do Energia na Veia.
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0: Tech. 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TV Tektronic, Labolt, DJ Dero. Só coisa boa por aqui. Nos 97.7 da Energia que te move. Esse é o clima do fim de semana. E agora na Energia na Veia, ele, Ricardo Krumplin.
1: A partir de agora, DJ Ricardo Krumplin.
2: Welcome.
1: DJ Ricardo Krumplin.

0: Energia 97, a energia que te move. Ele, DJ Ricardo Krumpli, aqui tocando melhor a nossa viagem musical do Energia na Veia. Bom, seguinte, o DJ Ricardo Krumpli toca no sábado, dia 24, na festa da Toco, no Salão Nobre do Corinthians. Siga o DJ Ricardo Krumpli nas redes sociais. Vai lá, tá? @RicardoKrumpli. @RicardoKrumpli. Tá bom?
1: Ok, ready? Go.
0: E já já, nossa viagem musical continua por aqui, com Energia na Veia, o melhor dos anos 70, 80 e 90, depois do intervalo.
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0: Energia 97 é a energia que te move. Sugar Ray, every morning. Toda manhã, pois é, de manhã estamos aqui, Bernardo Veloso, bom dia.
1: Ah, Ju, estamos aqui, sim, a bilheteria móvel da festa do Halloween, do Energia na Veia, que acontece dia 14 de novembro no Complexo Tempo. Ju, estamos exatamente na Avenida Luiz Dumont Vilares, número 1302, na Praça Renato de Araújo Salgado, zona norte de São Paulo, aqui no Jardim São Paulo, bem perto da estação Parada Inglesa. Ju, posso te contar um negócio?
0: Conte. E aí?
1: Você vai ficar chateada. Vai mesmo.
0: Sim.
1: Nós ganhamos aqui da ouvinte Raquel alfajor. Ganhamos.
0: Nossa!
1: Eu e o André, você e o Silvio Ribeiro. Olha, o problema é que, como eram quatro e nós estávamos com muita fome...
0: Não.
1: Aí talvez tenha acontecido um acidente, Ju, mas a gente conversa sobre isso na rádio, pode ser?
0: Eu amo alfajor, ô Bernardo.
1: Você quase ganhou, Ju, deixa eu te contar. Se não fosse o fato de eu ter comido dois e o André motorista dois, você teria ganhado um alfajor hoje da ouvinte Raquel, Ju.
0: Cara de pau, obrigada Raquel, cara de pau você.
1: Ó, os ouvintes estão passando por aqui, eles estão comprando os ingressos para a festa do Energia na Veia, para o Halloween do Energia na Veia, e vou te contar, hein? A galera tá aproveitando por quê? Porque hoje tem virada de lote. Quem tá passando por aqui, compra mais barato. Não espera virada de lote não, tá bom? Outra informação importantíssima. Todo mundo que for vai ganhar, todo mundo que for na festa, vai ganhar ingresso pro Cinemark. Isso é muito importante ressaltar. E Ju, chegando aqui pra comprar com a gente, dá pra comprar no crédito, no débito, no Pix. Então... é facilidade na mão. Ei, você que está na Zona Norte, você que mora na Zona Norte, está passando por aqui, essa é a sua oportunidade. É a bilheteria móvel do Halloween do Energia na Veia. Acontece dia 14 de novembro no Complexo Tempo, tá bom? Vem pra cá, Avenida Luiz Dumont Vilares, número 1302, Praça Renato de Araújo Salgado. Estaremos aqui, Ju, até o meio-dia. Venderemos ingressos antes dessa virada de lote e receberemos todos os presentes em alimentos e talvez eles vão chegar na rádio. Essa informação é muito importante, tá?
0: Ô, Bernardo, você vai vestido de quê na festa? Você vai fantasiado?
1: Eu vou de Bernardo, o que já é uma grande fantasia pro Halloween da véia.
0: Roubou minha
1: Aliás, se tivesse prêmio pra melhor fantasia, eu seria forte candidato.
0: O terror da Energia 97. Daqui a pouco a gente
1: ó, fala. Eu só perco pro Domênico Gato, Ju.
0: Ai, meu Deus. Já a gente se fala, Bernardo.
1: Até daqui a pouco, Ju.
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0: Energia 97, a energia que te move, o rei do pop, Michael Jackson, Billie Jean, aqui no Energia na Veia, 11h28. Bom dia pra você, vamos lá, com Vem Love. Bom, a gente vai ouvir uma música aqui, ó, chama Taking, Mike and the Mechanics. A letra desse som trata de desilusão amorosa, traição e amargura de se deixar enganar repetidamente por promessas falsas. Profundo, né?
1: A aventura no tempo através...

0: Energia 97 é a energia que te move. Essa balada aqui no Energia na Veia. Maxi Press, Close to You. Energia na Veia que tá quase terminando. E também o nosso pedágio quase terminando, né, Bernardo?
1: Vamos pro finalmente, Ju. Pros finalmente, né? Porque assim, a gente vai até meio-dia aqui. Estamos aqui, estamos onde? Estamos na zona norte de São Paulo, Jardim São Paulo, na Avenida Luiz Dumont Vilares, número 1302, Ju, na Praça Renato de Araújo Salgado. Estamos com a bilheteria móvel para o Halloween do Energia na Veia. A festa acontece dia 14 de novembro no Complexo Tempo, tá bom? Hoje tem virada de lote. 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Lembrando que todo mundo que comprar ingresso para a Festa da Veia, todo mundo vai ganhar ingresso para o Cinemark. Eu vou repetir onde estamos, na Avenida Luiz Dumont Vilares.

0: se vai ser minha cara mesmo, pra assustar, não sei.
1: Ah, mas de Malévola você não precisa nem de fantasia. Sabe o quanto você é má, Juliana Ribeiro? Pode ir assim mesmo.
0: Pior que é verdade mesmo.
1: Ó, Ju, dá tempo ainda. Quem não comprou, vem pra cá. 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Estamos aqui no Jardim São Paulo, na Avenida Luiz Dumont Vilares, número 1302, Praça Renato de Araújo Salgado. Estaremos aqui até o meio-dia, tá bom?
0: Mais 20 minutos, tá bom?
1: Exatamente. Dá pra colar, comprar o ingresso e já pensar na fantasia que vai usar no dia da festa, tá bom?
0: E vai tirar foto com a gente, né, Bernardo? Pra assustar mais ainda, é isso.
1: Eu não recomendo porque, por exemplo, foto comigo. O que eu já queimei de celular, eu já queimava o filme da época da... Lembra das câmeras? Eu já queimava nos negativos naquela época. Imagina celular hoje. Ih, o que eu já queimei de iPhone tirando foto?
0: Meu Deus do céu. Tá bom, Bernardo. Então, ó, boas vendas aí pra você. Fica até meio-dia, né?
1: Muito obrigado.
0: Pessoal, corre.
1: Ô, Ju, deixa eu aproveitar, já que é a última entrada, pra agradecer o Andrezão que veio, pro parceirão, sempre aqui
0: mesmo
1: com a
0: André,
1: gente.
0: Obrigada.
1: Agradecer a cada ouvinte do Energia na Veia que passou por aqui, comprou o ingresso, aos que passarão. E digo mais, aos que passaram só pra dar um abraço na gente, o ouvinte do Energia na Veia, ele é único, ele é incrível. Exatamente. Tá bom, Ju?
0: Bernardo, um beijo, bom fim de semana pra você.
1: Beijo, bom fim de semana pra você também, Juliana Ribeiro.
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0: Energia 97, a energia que te move. Joy Salinas, People Talk. Por aqui na nossa viagem musical, terminando, gente. Amanhã tem mais, tá bom?
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2: Foi daqui que pediram um figurante vestido de cowboy texano com um chapéu de copa?

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0: Sempre bom saber que seu som tá ligado aqui na Energia 97 FM, e o playlist.
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0: Ligado aqui na Energia 97 FM. Meio-dia 59 no seu sábado. Tamo junto por aqui. Fazendo parte do nosso playlist. Fazer um break rapidão. Volta na sequência. E tem lunch break. DJ Ronaldinho. Mixagens exclusivas daqui a pouco.
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0: pouquinho, mixagens exclusivas para você na primeira parte do programa. E o Ronaldo tem um recado do Auto Shopping Global.
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0: Seu som ligado aqui na Energia 97 FM, tarde de sábado, mixagens exclusivas no Lunch Break com o DJ Ronaldinho.
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0: Amanhã tem mais, sempre à 1 da tarde. Ótimo sábado, bom final de semana, tamo junto por aqui, música boa o tempo todo pra você. Segura aí que é rapidão, eu volto com mais som.
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0: Seu som ligado aqui na Energia 97 FM, tarde de sábado, tamo junto. Destravando memórias aí com Simple Minds, fazendo parte aqui do nosso playlist. Fazer um break rapidão, acabou de sair o café que eu fiquei sabendo. Então toma um café e volto. Separei Elton John, David Guetta, Rihanna e muito mais. Peraí.
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16: Bora, vambora, tamo junto, ótima tarde. Ótimo sábado, eu sou o Jimmy Soler e essa é a rádio. A energia que te move.

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0: Seu som ligado aqui na Energia 97 FM, tarde de sábado. Lady Gaga e Bruno Mars terminando a nossa playlist aqui, ó. Aí calma aí, hein? Vou fazer o break rapidão. Volto com um clássico dos anos 90, outro dos anos 2000. Tem vários clássicos. Peraí.
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0: Bora! Vambora, vambora, vambora. Tem mais som por aqui. O clássico.
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0: Obrigado aqui na Energia 97 FM, 3h41. Você ouvindo o nosso playlist na sua tarde de sábado.
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0: 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Rock on!

0: Sempre bom saber que seu som tá ligado aqui na Energia 97 FM, tarde de sábado, 3h59, no playlist, destravando memórias ao som do Bon Jovi Always. Mas calma aí que a gente vai tocar mais som na sequência. Tem cada música pra rolar daqui a pouquinho. Tem Two Brothers on the Fourth Floor, tem Ahá. Nossa, peraí.
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0: Sempre bom saber que seu som tá ligado aqui na Energia 97 FM. Tarde de sábado, Ted Swings, Lose Control. Vambora. Fazer um break rapidão, volto na sequência com mais. Ó, tem Corona no clássico, tem Amy Winehouse, tem Maroon 5. Segura aí que é rapidão esse break, hein?
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24: 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E aí, tudo certo? Tudo beleza? Por aqui é o Frank, tá bom? A gente se fala até as 8. Muita música vai passar por aqui nos 97.7. A energia que te move. Pra começar aqui, ó, TLC com No Regrets.

0: maiores talentos aí da música. Tô falando da Amy Winehouse aqui na Energia 97 Rehab. Ainda Corona rolou também em TLC, mandando no Scrubs.
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0: 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Ó, vai pegar uma telona por conta aqui da Energia 97 e ainda vai curtir uma festaça. Halloween da Veia é simplesmente tradicional aqui na cidade de São Paulo, hein? Tá certo? Ó, prepara a fantasia. Me surpreenda lá, tá certo? Vou levar uma fantasia bem bacana, bem legal pra causar lá, tá bom? Beleza? É o Halloween da Veia, 14 de novembro. Então, guys. Dire Straits.

Just Louis, American Pie, aqui na Energia 97. Teve ainda Fugees, rolou também Maroon 5. Ainda Dire Straits mandando Walk of Life. Seguinte, ó, só lembrando que todos os dias às 7 da manhã, às 7 da matina, bem cedinho, vem aí a véia causando tudo aqui com os flashbacks dela, tá certo? É o Energia na Véia com o Silvio Ribeiro de segunda a sexta. E aí de sábado e domingo com a Claudinha, tá bom? Com a Ju também, tá certo? Então anota aí, todos os dias às 7 da manhã, tem o Energia na Véia.

0: Donna Summer aqui na Energia 97 com This Time I Know It's For Real. Ainda Pet Shop Boys. Eu também gotei ainda Nels Barkley mandando Crazy.
1: Are you ready?
0: Rápida parada, já já tem muito mais música pra você aqui nos 97,7. A energia que te move, combinado? Vai embora não, tá certo?
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0: Espera aqui, hein?
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13: Bora! Aumenta o som, porque agora tem Bruno Mars.

Dualipa, This the Night, na Energia 97, And the Razor, rola também Savage, Kelly Clarkson, and the Bruno Mars mandando I Just Might. Seguinte, ó, você vai acessar o site agora, tá bom? 97fm.com.br. Lá tem muita coisa bacana, tem o replay caso você tenha perdido algum programa aqui da Energia, por exemplo, ó, Energia na Veia com a Ju, você perdeu? Então clica lá no respectivo horário, tá bom? Clica e você vai ouvir novamente. Tem muita coisa bacana lá no nosso site, o Mundo da Música. Tem o Energia em Campo, Estádio 97, Morde a Sopra, enfim. Acessa lá, 97fm.com.br. Agora tem Jarrell, Waterfall.

0: Sublime, Santeria, aqui na Energia 97, ainda Ed Sheeran com Justin Bieber, Eric Mix, e ainda Calvin Harris com Sam Smith, mandando Promise.
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0: 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Vai dançar muito e ainda vai pegar uma telona por nossa conta, vai curtir isso aqui ao vivo, ó. Sensacional! Sai dançando, velho!

0: Just Believe aqui na Energia 97, ainda Lucky com Bruno Martini, Muni e também Country Beats mandando Got to Get It, só que você vai conferir ao vivo dia 14 de novembro no Complexo Tempo do Halloween da Véia. E aí, já adquiriu o ingresso? Ainda não? Então vai lá, clubedoingresso.com. Rápida parada, já já tem muito mais música pra você, pra variar um pouquinho, não é? Ó, trilha sonora por nossa conta nessa tarde de sabadão. A energia que te move.
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4: Agora tem a baladaça do Google Dolls, Iris.

com Ariana Grande, Save Your Tears, ainda Shania Twain, rolou também W, Lola Young, tudo começou aí com Google Dolls mandando Iris. 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

0: Estamos aqui na Energia 97 com The Fates of Ophelia, ainda Nelly Furtado com Timbaland. Também Bizarre mandando I'm Gonna Get You.
1: Are you ready?
0: Depois do intervalo tem muito mais música pra você, tá certo? 40 minutos aí sem intervalos, beleza? Aguenta aí.
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0: Vai embora não, hein?
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0: Você vai conferir aqui, ó. Black Eyed Peas, vai ter You Before, Michelle Branch, pra começar, Madonna.

Bob Marley con Funkin' Stars Deluxe, The Shining Shining, ainda Black Eyed Peas, rolou também King Carnes, ainda Ears and Ears, Madonna com Secrets, agora tem UB40 com Higher Grounds.

0: Sophie Ellis, Backstock in Energia 97, Murder on the Dance Floor, ainda Michelle Branch com New Radicals, e também UB40 mandando Higher Ground.
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Victor Schilling, Major Tom.

0: Aliás, o que essa música tocou em rádio, cara? De 1994, CNC Music Factory. Fechando aqui, Take a Talk. Aqui na Energia 97, ainda Peter Schilling mandando a Major Tom. Tô indo nessa, hein?
1: Não se engane.
0: Opa, não é você vinheta, está... não. Isso aqui, ó. Ok, ready? Go. Tô indo nessa. A gente se fala amanhã a partir das 8 da noite. Vem aí o Energia em Campo com o Tricolor em São Paulo, hein? 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Tricolor me deixa doido, cara.
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2: Ah, muito boa noite. Está começando mais uma transmissão do Futebol Energia em Campo. Futebol de torcedor para torcedor que só a Energia 97 tem. Não adianta procurar em outro lugar. De torcedor para torcedor, é só aqui na Energia que você vai encontrar. Campeonato Brasileiro chegando em sua 30ª rodada. Tá chegando na reta final. E o São Paulo joga contra o Vitória no estádio Cícero Pompeu de Toledo, ou Morumbis. São Paulo que precisa vencer para começar a deixar de vez o fantasma da zona do rebaixamento distante. São Paulo e Vitória, esse é o jogo que vamos começar a mostrar a vocês a partir de agora. Seja muito bem-vindo, vem chegando. Obrigado pela carona no 97.7, nas ondas do rádio em São Paulo e região, no nosso aplicativo de Energia 97 no Brasil e no mundo. Seja bem-vindo. 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Você que chega no youtube.com/energia97, seja muito bem-vindo. Chegou aqui na live, deixa o like, porque fortalece a transmissão e o nosso canal. 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Você que chega também no nosso site, energia97fm.com.br, na Alexa também, você pode nos ouvir na Alexa. Muito bem, seja bem-vindo. É isso aí, São Paulo e Vitória. E claro, você vai participar conosco dessa transmissão pelos corneteiros. Anote o número: 11 96650 7997. 11 96650 7997. Manda aí o seu áudio de 10, 15 segundos e o seu nome, e nós colocaremos vocês para participarem dessa transmissão que começa agora, e tenho certeza será muito bacana. Vamos até o estádio do Morumbis dar boa noite à nossa equipe, que já está lá, a equipe tricolor do Futebol Energia em Campo, desde as primeiras horas deste sabadão, já preparando tudo para a melhor transmissão do rádio e do YouTube esportivo para vocês. Vamos lá, primeiro com as informações da partida, das equipes. Boa noite, André Ranieri.
3: Fala, Marcelo Lima, tudo bem? Muito boa noite a você, boa noite a todo mundo ligado aqui no Futebol Energia em Campo. Estamos aqui no Morumbis para acompanhar esse jogo entre São Paulo e Vitória. E já adianto, não teremos um público muito bom, viu, Marcelo Lima? Até porque, para chegar aqui foi muito fácil. A gente praticamente não pegou o trânsito, né? Então isso já demonstra que o estádio não estará lotado daqui a pouquinho, até porque a fase do São Paulo não é das melhores, né? São duas derrotas seguidas no Campeonato Brasileiro no meio de semana. 2-0, vitória do Cruzeiro no Mineirão. E antes disso, aqui no Morumbis, o São Paulo foi derrotado pelo Santos de virada por 2-1. Na tabela, o tricolor é só o 11º colocado, está inclusive relativamente próximo do Z4, tá? A 5 pontinhos do Internacional, que é o 17º colocado, tem 31, e é a primeira equipe aí no Z4 do Campeonato Brasileiro. Já quando a gente pensa em parte de cima da tabela, aí o São Paulo tá longe, a 12 pontos do G5, o Cruzeiro é o 5º colocado neste momento com 48 pontos. A campanha do São Paulo, que repito, é o 11º, 36 pontos com 10 vitórias, 6 empates e 13 derrotas. Uma novidade muito bacana, torcedor, acho que vários torcedores aí vão ficar felizes. Lucas Moura, novidade, recuperado de lesão no tendão de Aquiles. Ele volta a ser relacionado depois de mais de 5 meses. 23 jogos fora para Lucas Moura. O último jogo dele foi no dia 3 de maio, né, de 2026, aquele empate entre São Paulo e Bahia 2-2 em Bragança Paulista. Ele, obviamente, que não vai começar entre os titulares, começa no banco de reservas e provavelmente vai ter condições aí para atuar por 15 ou 20 minutos, mas retornando aos pouquinhos aí Lucas Moura. Retornos ao time titular agora. Rafael, recuperado de dores lombar, ele volta à meta no lugar de Coronel, que acredito não deixará saudades aí no torcedor são paulino. Iago Borducci também retorna, recuperado de dores no adutor, titular na lateral esquerda ou ala esquerda, já que o São Paulo mantém os três zagueiros. O Wendel, com isso, vai para o banco de reservas. Também acho que não vai, o torcedor são paulino não sentirá tanta falta. Luciano, segue fora, dores no adutor. Danielzinho também, lesão no tornozelo. Os dois não estão à disposição do técnico Dorival Júnior. As novidades, Newton Júnior, novidade na zaga, entra no lugar de Tolói. Lucas Ramon volta a ser titular na ala direita. Pedro Lima fica no banco de reservas. De ordem, ninguém entendeu por que ele não foi titular diante do Cruzeiro, mas hoje o jovem Meide em Cotia será titular no meio-campo. Pablo Maia foi para o banco de reservas e Gustavo Santana ganha oportunidade no ataque. Com isso, o Arthur ele vai ser recuado para ser uma espécie de articulador, imagino eu, né, na função que vinha executando o Luciano antes da lesão. E o Marcos Antônio também é mais um desses jogadores poupados que ficarão no banco de reservas. Portanto, Tolói, Pedro Lima, Pablo Maia, Marcos Antônio, eles começam no banco de reservas, ao lado de Wendel e Coronel, né, que foram titulares no último jogo. Newton Júnior, Lucas Ramon, Diordi e Gustavo Santana, as novidades ao lado de Rafael e Iago Borducci, que também retornaram. Seis mudanças em relação àquela equipe que enfrentou o Cruzeiro e que teve uma atuação muito abaixo. Cerca de 20 mil ingressos vendidos antecipadamente. Dá para dizer, né, que apesar do momento horroroso do São Paulo, a torcida não abandona completamente. Então teremos um público, até que não é um bom público, mas um público razoável daqui a pouquinho, viu, Marcelo Lima?
2: Muito bem, tá aí então as primeiras informações desta partida na voz do nosso repórter André Ranieri. Vocês viram, vocês perceberam, Dorival resolveu se mexer, tá fazendo várias mudanças na equipe em relação àquela que perdeu pro Cruzeiro. Dorival, que vou te falar, hein, dos três técnicos do São Paulo no ano, né, o Crespo, o Roger Machado e ele é disparado pior, hein. Tem só 36,6% de aproveitamento até agora nessa sua terceira passagem horrorosa pelo São Paulo. Vamos ver se consegue melhorar um pouco esse percentual aí, porque está realmente uma passagem catastrófica de Dorival Júnior até agora pelo São Paulo. Vamos até a cabine mais conhecida do estádio Cícero Pompeu de Toledo, mas antes vamos falar de açaí, Gabiru, vamos lá?
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2: Muito bem, vamos lá na cabine da Energia 97, a cabine mais conhecida no estádio Cícero Pompeu de Toledo, Morumbis. Eles estão lá, um com fome e o outro, não sei como é que tá, sabadão essa hora, não sei, deixa eu descobrir. Boa noite, seu Marcão, tudo bem? Que é isso?
4: Salve, salve Marcelo Lima, salve, salve Rafael Navarro, André Ranieri, todo mundo que tá acompanhando aí a transmissão de São Paulo e Vitória pelo Energia em Campo. Lima, hoje eu tô aqui, ó, de Dona Vitória, a vendedora de acarajé. Mas me preocupa, viu, Lima? Me preocupa muito, porque eu tô do lado do gulosão. Você gosta de acarajé ou Navarro?
5: Tá calor, né, meu? Vou pegar essa água de coco aí, meu.
4: Ô, Lima, você que é um cara que frequentou bastante os carnavais de Salvador. Quando a mulher perguntava, um calor desse aqui, o senhor vai querer um acarajé quente, ô, Lima? O que você fazia?
2: Tô fora.
4: Oh, pra quem, vou te falar, pra quem tem dó das pregas aí, não come aquele quente lá não, viu?
2: Deus me livre.
5: Pimentado ainda.
4: Pelo amor de Deus, mano. Mas é isso, Lima, vamos pra cima do Vitória, né? Hoje a Vitória é importantíssima, né? Com o perdão do trocadilho, a Vitória hoje é importantíssima pro São Paulo se afastar de vez, né? Desse pelotão que briga na parte de baixo da tabela do Campeonato Brasileiro. Apesar de não termos aí um grande público, mas o nosso adversário fora de casa também não costuma fazer bons jogos. Vamos torcer para que hoje o São Paulo tenha o mínimo de competência e consiga vencer um adversário direto por essas vagas aí de meio de tabela, né, Lima?
2: É isso aí, vamos ver. O São Paulo tem a mesma pontuação do Vitória, ambos com 36. Aí você não ganha, né? Vai, seria um terceiro tropeço seguido depois da Copa. Aí, né, aquele negócio, já acabou aí o negócio de zona de rebaixamento, acabou, tá tudo tranquilo. Aí volta o pesadelo, né, se você não começa a reagir, e aí você já viu como é que vai ser pro São Paulino esses 8 jogos finais aí, né, agora contando com o de hoje, 9, né, será aquele verdadeiro inferno. No final das contas, Hernan Crespo sempre teve razão. Boa noite, seu Rafael Navarro.
6: É isso, viu, Marcelo Lima? Boa noite pra você, pra Dona Vitória aqui do meu lado, pro André Ranieri, Edu, toda a nossa equipe de Energia em Campo e, claro, galera que vai acompanhar com a gente no YouTube, no Dial de Energia 97, né? É o que vocês falaram aí, meu. Aqui é um jogo contra um adversário direto, né? Que tem praticamente os mesmos números, né? Na tabela de classificação, e o São Paulo com obrigação da vitória. A gente sabia que o jogo contra o Cruzeiro seria muito complicado. Tanto que nós nem falamos os placares, mas a gente falava que se saísse com um empate, pelo menos, do Mineirão, já seria um resultado incrível, né? E aqui não tem conversa, né? Aqui tem que ganhar, se ganha, inclusive, vai subir legal na tabela, podendo chegar até numa nona colocação, né? Fica bastante interessante aí. E podendo, como o André Ranieri disse, podendo contar com a volta do Lucas, né? Que a gente tá esperando aí, no meio de tantos jogadores do São Paulo que não estão representando absolutamente nada, a gente espera um jogador, pelo menos líder desse time, que vá desempenhar, que vá assumir a responsabilidade, que seja esse jogador que carregue o time nas costas, que seja o nosso Hernanes de outrora. Quem sabe essa volta do Lucas aí num bom futebol jogado traga até um ânimo, né, pro torcedor são paulino. É isso que a gente espera, 3 pontos para ganhar aqui que será importante. O André Ranieri falou a respeito do público, né, Lima? É verdade, viu? Aqui se tiver 20, 25 mil, é muito. Mas eu tenho observado também, mesmo na tabela dos jogos, né, que o São Paulo atua, pô, é uma cacetada, meu, de jogos aí que a gente pega sábado, 9 horas da noite, né? Ou pega um domingo, último horário também. Faz tempo que o São Paulo não joga um domingo, 4 horas da tarde. Num jogo como hoje mesmo, Marcão, sábado, 4 horas, com certeza a gente teria pelo menos 40 mil pessoas aí, né?
4: É que, meu, domingo, 4 horas da tarde é horário nobre da televisão. Você acha que o futebol pro São Paulo é nobre, então, ou Navarro? Então, é pobre.
6: Parece até que sabiam já, né? Parece até então que é sabiam. Mas olha, de verdade, viu, Lima? A gente que tá ansiando aí por, né? A gente espera mudanças nessa administração do São Paulo. A próxima mudança, pô, tomara que ocorra aí algo pra olhar um pouco mais pro torcedor são paulino, né? Que uma nova diretoria venha e faça um trabalho melhor de bastidores. Que se a gente for ver aí pelo que a gente acompanhou da situação, e pelo amor de Deus, né? Das últimas administrações do São Paulo, tem mais afastado o torcedor do estádio do que propriamente trazer ele pra perto do time. Vamos aguardar, né? Mas a expectativa que a gente tem aqui é que o São Paulo consiga um bom resultado e uma boa vitória pra subir um pouco mais na tabela de classificação, Lima.
2: Bota a tabela do Campeonato Brasileiro aí, Silvio Luiz, por favor, na tela. Não, essa tabela é pra colocar no tempo de jogo, Gabiro. Não é aqui no Futebol Energia em Campo. Mas, já que pra quem tá no YouTube tá vendo aí a tabela... Pois é, exato. O bode... Olha lá, eles vieram também. Bode José, bode Mané, faltou? Ah, tá aí, o bode Jefité... Bode Jefté que foi suspenso por doping, o Bode Jefté. Vou te falar uma coisa, olha, é o seguinte, hein? Então tá na tabela, e quem tá no YouTube tá vendo a tabela do Campeonato Brasileiro, pra quem tá no rádio é o seguinte, São Paulo e Vitória estão empatados em pontos, né? O São Paulo é o 11º, Vitória é o 12º, só separados aí pelo critério de saldo de gols, tá? Saldo de gols, ambos têm 10 vitórias ali, que é o primeiro critério de desempate, aí no saldo de gols o São Paulo tem menos 1, o Vitória tem menos 10. Então, por isso, o São Paulo está na frente. Se ganhar hoje, o São Paulo, claro, momentaneamente, pode subir para a 9ª colocação, passaria o Curitiba, que hoje tem 38 pontos, São Paulo iria a 39, e poderia dar uma dormida, né? Subir o elevador um pouco nesse sabadão. Lembrando que a zona de rebaixamento é aberta com o Internacional, que tem 31, né? Então o São Paulo tem 5 pontos a mais que a zona de rebaixamento, o primeiro ali da zona. O Grêmio é o 18º com 30, o Remo é o penúltimo com 25, e o 20º e Lanterninha, né, já foi embora, infelizmente, a querida Chapecoense tem só 18 pontos conquistados. O porteiro da zona, aquele que está ali primeiro fora da zona, é o Corinthians, com 32 pontos conquistados, e amanhã tem Palmeiras e Corinthians no Nubank Park com transmissão do Futebol Energia em Campo. Muito bem, muito bem. 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O atacadista oficial do nosso futebol. Antes de eu pedir a ficha técnica pro André Ranieri, o São Paulo com muitas alterações. Dorival Júnior tenta dar uma chacoalhada na equipe depois do pífio futebol apresentado lá na derrota para o Cruzeiro. Vamos colocar o povo para falar. Manda teu corneta aí no 11 966507997. Aquele áudio de 10, 15 segundos com o seu nome e nós colocaremos no ar como esse aqui, ó.
7: Fala galera do Futebol Energia em Campo, como é que vocês estão? Boa noite, William Ferreira, motoboy aqui de São Bernardo do Campo. Mal vi a escalação, só que só de olhar um ponto, eu já fiquei bravo com o Dorival, nosso querido Pardal. Gostei que ele tentou um fato novo, mudou algumas peças, mas meu, dá uma chance pro moleque, dá uma chance pro Pedro Ferreira, Dorival. Só coloca o moleque na enrascada, coloca o moleque no começo do jogo, fica improvisando toda hora, toda vez a mesma coisa, improvisando alguém no meio. Coloca um jogador da posição, alguém que tenha a característica que você tá precisando.
2: Valeu, tá aí o torcedor pedindo Pedro Ferreira como titular do São Paulo. Por enquanto, não aconteceu. Mais uma corneta, vamos lá.
8: Boa noite, rapaziada do Energia em Campo, Paulo Henrique, São Paulino de Interlagos. Essa escalação do Dorival é de quem quer ser mandado embora. Não tem outra explicação. Eu espero que ele seja mesmo mandado embora e leve o Rafinha junto. Mandando essa mensagem pra dizer que eu não sou engenheiro de obra pronta. Um abraço, rapaziada.
2: Valeu, já que o corneteiro tá bravo com a escalação do Dorival para enfrentar o Vitória, então vamos conhecer a escalação, né? Vamos conhecer a ficha técnica da partida, começando com o São Paulo. Canta a torcida tricolor, aí vem o São

0: O São Paulo volta a atuar no Morumbi e quer voltar a vencer depois de duas derrotas seguidas no Campeonato Brasileiro. O técnico Dorival Júnior promove 6 mudanças em relação à equipe que entrou em campo diante do Cruzeiro no meio de semana. Na meta, primeira mudança, Rafael tem a 23, Marcão.
1: Aquele velho ditado, ruim com ele, pior sem ele, viu, Ranieri? 6,5 pro Rafael.
0: O São Paulo segue com 3 zagueiros, mas agora utilizando um meia na zaga. Ele faz a função, né, mas é meia de origem. Nilton Júnior, 28.
1: É, mas aquele primeiro volante, já que o Dorival tá improvisando o primeiro volante, né, como fez com o Pablo Maia em alguns jogos, principalmente contra o Santos, ali onde ele foi mal, na minha opinião. E o Rafael Tolói também. Então, acho que dar uma oportunidade pro Nilton é o mínimo que o Dorival Júnior poderia fazer. Por enquanto, nota 6,5 pro Nilton também.
0: O jogador da sobra, mais uma vez, zagueiro, será o equatoriano Arboleda, 5.
1: E caiu demais o futebol do Arboleda com a lesão do Domingos Duarte, né? Então, eu acho que nesse momento aí é o único zagueiro que a gente tem aí que a gente possa depositar, de repente, um pouco mais de confiança. Mas, mesmo assim, não é aquele Arboleda que estava jogando aí depois da reintegração, não. Por enquanto, nota 6,5 para ele.
0: E o zagueiro pela esquerda, Sabinão da Massa, 35.
1: Ainda assim é melhor do que o Rafael Tolói, né, jogando pelo lado esquerdo da zaga, que estava completamente torto. O Rafael Tolói já jogando na dele, pela direita já é ruim. Você imagina então jogando no lado esquerdo do campo. Então, eu acho que o Sabino aí, por ter essa característica de ter o pé esquerdo ali, facilita um pouco na saída de bola. E para mim, aquele zagueiro arroz com feijão, nota 6 para ele.
0: O ala pela direita, novidade, voltando a ser titular. Até porque o titular da posição, o novo titular Pedro Lima, provavelmente está ganhando um descanso. Fica no banco. Lucas Ramon tem a 19.
1: É a única justificativa, né? O Pedro Lima, individualmente falando, estava fazendo bons jogos, né? Apesar do mau desempenho do São Paulo. E a única justificativa para ele ir para o banco de reservas é justamente o desgaste muscular. Mas em relação ao Lucas Ramon, né, eu acho que começou bem o ano. Enfim, todo mundo lembra do Campeonato Paulista que ele e o Danielzinho estavam fazendo. Mas depois, ao longo do tempo, a gente viu aí que é um jogador comum, nota 6.
0: O meio-campo do São Paulo tem Bobadilha, o paraguaio, com a 16, Marcão.
1: É, jogador de confiança do Dorival, assim como o Pablo Maia. O Bobadilha, depois que retornou, que esteve à disposição, o Dorival tem dado oportunidades para ele como titular, né, em relação ao último jogo contra o Cruzeiro. Deixou o Jordan aí no banco, que na minha opinião foi uma insanidade. O moleque vinha fazendo boas partidas, mas hoje ele recua um pouco mais o Bobadilha para fazer a cabeça de área, né, no lugar do Pablo Maia e do próprio Nilton, e dá um pouquinho mais de liberdade pro Jordan aí jogar na dele. Nota 6,5 pro Bobadilha.
0: Falando nele, voltou da seleção sub-20 como reserva, mas agora volta a ser titular. Made in Cotia, de ordem em 48.
1: Em jogos aqui em casa, né, o Ranieri, com a torcida presente, aqui a torcida apoiando, eu acho que é o jogo que favorece você colocar essa molecada. Você tem que dar a cancha aí que seja em jogos em casa, principalmente contra adversários que, na minha opinião, não são tão qualificados como é o caso do Vitória. Não que o São Paulo hoje também seja um adversário, é um time qualificado, mas em relação ao nosso adversário, eu acho que se tem algum jogo aí para você dar cancha para a molecada, tem que ser em jogos assim. Então, nota 6,5 pro Jordan.
0: E voltando à ala esquerda, fez falta, até porque titular foi o Wendel. Iago Borducci tem a 12.
1: É o Iago também, né, das opções que o São Paulo trouxe aí pro meio do ano, aí de contratações, aí eu acho que fez, né, até agora aí, eu acho que jus a contratação, né, apesar das falhas ali, do mau jogo que ele fez contra o Boca Juniors, etc. Mas eu acho que, num recorte de tudo que ele produziu até agora com a camisa do São Paulo, ainda é um retrospecto positivo. Nota 6,5 para ele.
0: O ataque do São Paulo terá hoje como uma espécie de articulador. Arthur, camisa 37.
1: E vai sobrar para ele, né? Não é muita do Arthur. O Arthur gosta mais de jogar pelos lados do campo, podendo explorar o drible, a velocidade. Mas eu acho que pela falta aí de um meia de criação, né? Tem a opção, como o nosso corneteiro falou, do Pedro Lima. Poderia ser uma alternativa também, né? Já que, como eu já disse em relação ao Jordan, né, jogando em casa, eu acho que o torcedor ia apoiar, né, independente aí da fase do time. Mas eu acho que o torcedor ia entender que o moleque está tentando aí ganhar um pouco mais de ritmo, tentando se entrosar um pouco mais com a equipe principal. E eu acho que numa dessa é o Dorival para o segundo tempo, se não para começar com o nosso querido Pedro Ferreira, mas para o segundo tempo aí pode ser uma alternativa interessante. Mas em relação ao Arthur, para mim é o jogador mais consciente desse time do São Paulo, apesar de não estar atravessando uma grande fase. Nota 7 para ele, André.
0: No ataque, novidade. Mais uma vez, André Silva foi preterido. Rian fica no banco de reservas. O Luca volta a ser relacionado também. Mas quem ganha a oportunidade, Made in Cotia, Gustavo Santana, 43.
1: E naquelas vitórias lá que o São Paulo teve, né, com a ausência do Calleri lesionado, lá o Gustavo Santana jogando aqui no Morumbi, principalmente lá contra o Bragantino, contra o Atlético Mineiro, foi bem. Eu espero que hoje contra o Vitória ele consiga repetir a dose e quem sabe marcar um golzinho aí para realmente sacramentar nessa boa fase artilheira do Gustavo Santana. Nota 6,5 para ele, André.
0: E no comando de ataque, sempre ele, o argentino e capitão Jonathan Caleri, número 9.
1: Ah, mas aquela musiquinha tocar no Caleri que é gol ficou no passado, hein, Ranieri? Na moral, o Caleri é um cara que se doa, um cara que briga e tal, mas tá faltando realmente lá ter aquele faro artilheiro para poder conseguir fazer o São Paulo voltar a vencer no Campeonato Brasileiro. Para mim tá devendo aí, é um cara, como já disse, que é guerreiro, a torcida se identifica bastante com ele, mas para um cara que é o camisa 9, a referência do ataque, lá ficar só brigando com o zagueiro, para mim é muito pouco. Tudo bem que o São Paulo também às vezes não produz tanto, a bola não chega tanto no Caleri, mas em jogos em que ele teve a oportunidade de marcar, acabou não marcando e desperdiçando, inclusive, lances importantes, como foi no jogo de ida contra o Boca lá na Bomboneira. Então, para mim, tá devendo o Caleri, nota 6,5 para ele.
0: E qual a nota do técnico Dorival Júnior, Marcão?
1: Na moral, André, a palavra que define o Dorival nesse retorno pro São Paulo é decepção, né? Ficou 4 meses fazendo a mesma merda que o Roger Machado tava fazendo, metendo o Marcos Antônio aberto pela esquerda, Luciano de meia. Quando volta, agora muda o esquema, mas você vê o São Paulo tendo extrema dificuldade para poder criar jogadas ofensivas. Você vê o São Paulo realmente lá, na minha opinião, com uma falta de repertório tremenda para poder surpreender o adversário. Isso também passa pelo trabalho do treinador. Então, na minha opinião, mau trabalho do Dorival, tá devendo demais pelo que ele produziu em 2023, fazendo esse paralelo, e pelo que ele hoje está fazendo com a equipe do São Paulo, aí, na minha opinião, tá deixando a desejar. Nota 5,5 pro Dorival.
0: O São Paulo, portanto, escalado para enfrentar o Vitória aqui no Morumbis, em busca de um triunfo depois de 2 derrotas na competição. Rafael no gol, Nilton Júnior, Arboleda e Sabino, a zaga. Ala pela direita tem Lucas Ramon, os meio-campistas, Bobadilha de Ordine e Iago na ala pela esquerda. Arthur, Gustavo Santana e Jonathan Caleri formam o ataque do São Paulo, Marcelo Lima.
2: Muito bem, tá aí o São Paulo escalado, definido na voz do nosso repórter André Ranieri. Agora vamos ao outro lado, ele gosta de dançar, fazer dancinhas na beira do gramado. Jair Ventura... como veio a vitória do professor Jair André Ranieri?
0: Vamos lá, como você bem destacou, né? Tá praticamente empatado em tudo aí com o São Paulo na tabela de classificação do Campeonato Brasileiro, né? Como você diz, bota a tabela do Campeonato Brasileiro na tela.
2: Bota a tabela do Campeonato.
0: É isso, 36 pontos até aqui. Vem de vitória diante da Chapecoense por 4-0 jogando no Barradão. É o pior visitante, viu, Marcelo Lima? Junto com o Grêmio desse Campeonato Brasileiro, não tem uma vitóriazinha fora de casa, o Vitória. 14 jogos, nenhuma vitória, 5 empates e 10 derrotas. E um detalhe, viu, Marcelo Lima? Se o São Paulo perder hoje pro Vitória aqui, aí para tudo. Porque o Vitória nunca venceu o São Paulo jogando aqui, na cidade. Nunca venceu no Morumbis. E mais do que isso... Nos últimos 14 encontros em São Paulo, o Tricolor ganhou os 14, né? Ou seja, o retrospecto é totalmente favorável, é o jogo ideal para o São Paulo conquistar mais 3 pontos e exorcizar de vez aí essa briga, né? Digamos assim, para não ser rebaixado para a segunda divisão. O Diego Tárzia, atacante argentino, ele está fora, suspenso, né? Com isso, o Lucas Silva ganha a oportunidade, o Vitória escalado. Com Lucas Arcanjo, que tem a 1, Matheus Silva, lateral direito, 98, a dupla de zaga formada por Kaká, 25, e Luan Cândido, 36, Jamerson, ao lateral esquerdo, com a 83, Kaique Gonçalves tem a 95, primeiro volante, Emanuel Martínez, o argentino, meia dúzia, e fechando o meio campo, Mateuzinho, camisa 10. No ataque, Lucas Silva, 20, Eric, ex-São Paulo, que está jogando muito no Vitória, com a 33 e também jogando muito bem na referência, Renê tem a 91, o técnico é o dançante Jair Ventura, Lima.
2: Muito bem, aí as escalações das equipes, o São Paulo e o Vitória, agora vamos... Aqueles que podem atrapalhar a partida. Eles sempre podem atrapalhar, né? A gente torce para que passem despercebidos.
3: 1,5.
2: Calma, Domênico. Calma. Calma. Trio de arbitragem mais VAR, André Ranieri.
0: Ó, o árbitro da partida seria o Lucas Casagrande, né? Mas ele teve um problema de saúde e por isso foi substituído pelo Braulio. O árbitro da partida do duelo, Braulio da Silva Machado.
4: 1.
0: 1. Aliás, falando em Braulio, né, um abraço aí pro Gustavão Santos, né, depois de muito tempo, né, casou, agora já pode, viu, Marcelo Lima? Ele já deve ter passado por aqueles 30 segundos mágicos depois que casou. Pra quem não sabe, ele é da igreja, tem que esperar, né, pra fazer amor, tem que esperar o casamento, né, no cartório, pelo menos. É. Aí, ó. O Gabiru acha que não é bacana esperar, mas tem gente que gosta, Gabiru, faz parte. Ele queria mesmo fazer. O auxiliar número 1, Domênico Gatto, Bruno Bosquilha.
3: 1,5.
0: A auxiliar 2, Anne Kese Gomes.
3: 1.
0: E o árbitro de vídeo é essa infinita Wagner Hillway, Dudu.
3: 1.
2: É, Wagner Hillway. Ele e Daniel Nobre Bins, eles são os donos do VAR, né? Estão em todas, é impressionante. E hoje Wagner Hillway estará no VAR. Muito bem, então tá aí a ficha técnica passada pelo nosso repórter André Ranieri. Ô, Domênico Gatto, você já deu as notas aí? Vamos falar do açaí agora.
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2: Muito bem, galera, é o seguinte, hein? Vocês já sabem, né? O Campeonato Paulista Sub-20 com imagens dos jogos é aqui na Energia 97 FM. Você, São Paulino, inclusive, já acompanhou vários jogos aí do Tricolor Sub-20 com imagens, né? Então é o seguinte, ó, o próximo jogo com transmissão do YouTube da Energia 97 será nesse sábado, né? Com Palmeiras e... Não, tá errado esse texto aqui, hein? É segunda-feira, 3 da tarde, Ponte Preta e Santos, não é isso? Às 3 da tarde, não é isso, né? É, né? Porque tá aqui sábado, Palmeiras e Esfera às 3 da tarde, né? Então tá, bom, enfim, não sei não, hein? Bom, vamos lá, agora vocês me derrubaram, mas vamos lá, então vamos com o texto aqui, né? Ai, ai, ai, viu? Tá aqui, né? Sábado com Palmeiras e Esfera às 3 da tarde, né? A emoção que vocês já acompanharam agora com imagens do jogo, né? Também tem aí Ponte Preta e Santos no dia 12, agora segunda-feira, tá? Campeonato Paulista Sub-20 pra vocês. Na segunda-feira às 3 da tarde, Ponte Preta e Santos. Tem Palmeiras e Esfera também, né? Muitos jogos do Campeonato Paulista Sub-20 pra vocês. É isso aí, 3 da tarde dessa segunda-feira, né? Ponte Preta e Santos, né, com a equipe santista da Energia 97. Vocês sabem, né? Porque antes da fama...
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2: É, querem derrubar o apresentador aqui. Que beleza. Muito bem. É isso aí. Ô, meu caro Marcão, André Ranieri passou aí algumas estatísticas que, teoricamente, deveriam deixá-lo tranquilo, né? Os últimos 14 jogos contra o Vitória em São Paulo, 14 vitórias do São Paulo. Vitória não ganhou nenhum jogo no Campeonato Brasileiro como visitante. Esses números te preocupam, Marcão?
1: Ah, eu tô com a memória fresca daquele jogo contra a Chapecoense. Nós falamos assim, a Chapecoense só tem uma vitória no campeonato, que foi a estreia contra o Santos. Não ganhou de mais ninguém. Ficou lá um turno inteiro sem ganhar, metade do segundo turno sem ganhar. Pegou nós, vocês viram o que aconteceu. Então o São Paulo é o rei de ressuscitar os mortos, viu, Lima? Hoje, todo cuidado é pouco aqui no Morumbi, como eu já disse, é um confronto direto, né, por posições ali no meio, barra, parte de baixo da tabela. Então o São Paulo que não se atreva a não fazer os 3 pontos hoje aqui no Morumbi, porque depois a sequência pega Vasco, que na minha opinião, apesar de ter esses jogos aí contra o Boca, né, o Vasco joga no meio de semana agora, pega o São Paulo no próximo final de semana e depois tem o jogo da volta contra o Boca. Mas o Vasco também tem uma condição delicada no Campeonato Brasileiro. Não dá pra falar que o Vasco vai poupar contra o São Paulo. Então, o jogo pra valer 3 pontos e quem sabe depois marcar mais 3 numa sequência aí, começa hoje contra o Vitória ali, mal. O São Paulo não pode se dar o luxo de pensar em outra possibilidade que não seja vencer a equipe baiana hoje aqui no Morumbi.
2: Muito bem, tá aí o Marcão. E aí, sobre a escalação, Marcão, você gostou dessas alterações? São 6 alterações. O Dorival Júnior, ele tá tentando achar alguma coisa, tá tentando criar um fator novo. Porque o São Paulo tá empacado depois da Copa, né? Aliás, é impressionante, ele teve quase 20 dias para treinar, o São Paulo voltou pior. Perdeu do Santos em casa e do Cruzeiro, que normalmente é freguês do São Paulo, seja onde for, e foi completamente dominado, né? E agora, Marcão, será que isso vai ajudar esse fator novo que o Dorival está tentando achar na equipe?
1: O problema ali, mano, não é nem perder do Santos, porque na minha opinião, com as contratações que o Santos fez, hoje é um time melhor do que o São Paulo. Chega o Everton Cebolinha, chega o Arthur, chega o Rodinei, que querendo ou não, ainda é um dos melhores laterais, principalmente no que o Santos já tinha à disposição, que é o Mike e o Igor Vinícius. Então, o Santos, ele contratou bem e hoje, pra mim, é um time muito melhor do que o São Paulo. Você joga contra o Cruzeiro lá em Belo Horizonte, Lima, ah, mas o São Paulo, ele é freguês do Cruzeiro, o Cruzeiro, ele é freguês do São Paulo. E mais, essas idiotices, essas estatísticas aí, pra mim, fica no papel. Eu acho que se você analisar o time do Cruzeiro no papel, é um baita de um time. Você tem Matheus Pereira, você tem Caio Jorge, você tem Arroio, você tem o lateral William, que na minha opinião é um bom lateral. Enfim, tem uma série de bons jogadores e na minha opinião o time do Cruzeiro, aí principalmente agora com o Arthur Jorge no comando lá, tá produzindo muito bem. Vai ficar entre os 4 do Campeonato Brasileiro, não tenho dúvida nenhuma. Então, perder do Santos hoje, perder do Cruzeiro hoje não é o problema. O problema foram aqueles jogos em que o São Paulo fez depois da Copa do Mundo, onde o Dorival ficou insistindo ainda com o Marcos Antônio aberto pela esquerda, insistindo com a porra do Luciano tentando ser o meia da equipe. Esse que é o grande problema. Então o São Paulo cansou de desperdiçar pontos, principalmente aqui no Morumbi, por causa da insistência e da burrice do seu Dorival Júnior. Hoje, com as alterações que ele fez, Lima, por exemplo, a volta do Diordney pra equipe titular, na minha opinião, é um negócio plausível. É um moleque que vinha bem, é um moleque que vinha tendo uma sequência bacana e tava apresentando um bom futebol. Então não fazia sentido nenhum ele colocar o filho dele, o Pablo Maia, na equipe e tirar o moleque. Ele preteria o moleque lá para colocar o Bobadilha. Então, nesse momento, eu acho que voltar com o Jordan, por exemplo, é um negócio que o Dorival acerta. Dá uma oportunidade pro Gustavo Santana. Na minha opinião também, o moleque correspondeu, principalmente nos jogos em casa, onde ele teve a oportunidade de começar jogos, o moleque foi bem. Então, por que não aproveitar hoje também a confiança que o Gustavo Santana tá tendo aí de jogar no Morumbi, tá fazendo seus gols, por que não aproveitar essa atmosfera ao invés de insistir com aquela porcaria daquele André Silva? Então, na minha opinião, a escalação inicial do Dorival hoje, ela é no mínimo coerente. Se vai dar certo ou não, a gente tá falando assim, de colocar as peças onde elas devem estar. Esse é o primeiro ponto. Se ele conseguiu desenvolver um bom trabalho durante a semana, a ponto de conseguir, de repente, surpreender a equipe do Vitória, e não aquele futebolzinho burocrático, a gente vai ver a hora que a bola rolar. Mas, a princípio, a escalação me agrada, Lima. Só não gostei, por exemplo, Lucas Ramon voltar, mas a questão do Pedro Lima, de repente, tá desgastado. Tirar o Marcos Antônio do time, apesar de não estar vivendo uma grande fase, mas ainda para mim o Marcos Antônio é um oásis nesse meio de campo do São Paulo, esse deserto que é o meio de campo do São Paulo. Então, eu acho que pensando na possibilidade de preservar alguns jogadores, essas alterações aí não tem muito o que questionar, mas a volta do Gustavo Santana para a equipe titular e a volta do Jordan para a equipe titular, na minha opinião, eu acho que o torcedor do São Paulo está concordando com o que o Dorival coloca, pelo menos para começar a partida, Lima.
2: Boa, muito bem. Aliás, o... Falei aqui agora do Campeonato Paulista Sub-20, né? Que nós transmitiremos nessa segunda-feira, às 3 da tarde, o jogo entre Ponte Preta e Santos. Vocês sabiam que a Ponte Preta foi processada por uma padaria? Padaria! Porque não tá pagando. Eles pegavam pão, pegavam coisa lá pro clube, desde 2025 não pagam. R$53 mil estão devendo lá pra padaria e processaram a Ponte Preta, rapaz. Eu vou te falar uma coisa, viu? Olha que fase da macaca que caiu.
3: Fora
2: de
3: um
2: série.
3: Monte de jogo lá também, né, Lima? Sim. Eles colocaram a molecada pra jogar,
2: velho. É, porque
3: velho,
2: tá no transfer ban, enfim. A Ponte Preta tá numa situação muito complicada. E agora foram processados por uma padaria. É, meu amigo, vou te falar uma coisa, viu?
1: Vamos... Ah, já teve... Ô Lima, já teve clube aí que também foi processado pela tia da marmita.
2: É, então, né?
1: Pelo menos a padaria é uma empresa, né? Não é aquele microempreendedor individual, como é o caso da tia da marmita lá. Mas vamos lá, né?
2: Essa é a risada de Danilo Soto, que hoje não está na transmissão ouvindo os torcedores. Vocês já perceberam, né? Quando o nosso gnomo aloprado está na mesa de som, vocês têm uma sonoplastia bem diferenciada, né? Bem variada. É assim mesmo. Muito bem, vamos botar o povo para falar? Vamos lá, Gabiru, vamos lá.
5: Cadê? Fala, equipe São Paulina. Aqui quem fala é Robson, palmeirense de Santo André. Tô sempre na escuta aqui, certo? Boa transmissão aí pra vocês. Mas eu só queria dizer uma coisa aí pro Marcão. Marcão, quiser, eu já te trago aqui depois do jogo, aqui pro escândalo. Já hoje eu já trouxe produto e já trouxe também o consumidor aqui. Hoje parece que o negócio tá bom, hein, rapaziada? Marcão, cola pra cá.
2: Que isso, hein? Você conhece ele, Marcão?
1: Não, mas aí é o meu target, aí é o público que sabe aproveitar a vida, são os bons vivants. Você entendeu, Lima?
2: Entendi.
1: E os motoristas de app, aí os caras fazem a festa também. Vocês acham que eu não sei? Tem umas aí que pagam com a bandeira 3, aquelas que moram longe.
2: Que isso? Meu Deus. É melhor não se aprofundar nesse assunto. Bota outro corneteiro, vai.
6: Boa noite, tudo bem? Aqui é o Helder de Santo André. Ainda bem que o Tolói tá no banco, hein? Tolói, Marco Antônio, que não tava fazendo nada. Vamos, São Paulo.
2: Valeu, obrigado. Tolói foi pro banco e a grande novidade é o Lucas, né? O Lucas que voltou quando ele rompeu o tendão de Aquiles, né? Lá naquele empate contra o Bahia, lá na Embragança Paulista. A previsão é que ele voltasse só o ano que vem, mas ele realmente surpreendeu em sua recuperação, foram 160 dias mais ou menos, né? E ele já está à disposição do Dorival Júnior para essa reta final do Campeonato Brasileiro. Hoje fica no banco de reservas e quem sabe já ganhe uma minutagem aí por parte do técnico Dorival Júnior. Mais um corneteiro,
7: vamos
2: lá. Oi, pera, antes do corneteiro, vamos lá, fala, André.
7: Não, só um detalhe, né? É porque, assim, o Lucas Moura é um jogador que vem tendo muitas lesões, né, nessa passagem pelo São Paulo, mas ainda assim, quando você compara o desempenho de o Lucas Moura, né, o desempenho de Lucas Moura com o desempenho de outros jogadores, como o próprio Paulinho do Palmeiras e também o Memphis Depay, até do Corinthians, o desempenho é melhor, ó. Ele tem 17 jogos na temporada, 10 como titular, 3 gols e uma assistência, né? 4 participações aí, portanto, em gol. Desde que ele retornou ao São Paulo em 23, ele participou de 111 partidas com 25 gols e 11 assistências no geral, né? Somando desde que ele, quando ele foi revelado, né? E surgiu muito bem aqui no São Paulo, 239 jogos, 58 gols. E também tem 3 títulos, tá bom? 3 títulos, aí a Comebol Sul-Americana de 2012, a Copa do Brasil de 23 e a Supercopa Rei de 2024, Lima.
2: Muito bem, aí as informações do André sobre o Lucas, né? Ô Marcão, o Porto quer comprar os 20% do São Paulo lá, do William Gomes, né? São Paulo que vendeu pro Porto esse jogador promissor e que tá fazendo sucesso lá, tanto que acabou de renovar o seu contrato com o Porto até 2031, com multa rescisória de 100 milhões de euros. São Paulo vendeu por 9 milhões de euros e ficou com 20%. Então agora o Porto quer pegar esses 20% do São Paulo. Parece que a diretoria do Maciz vai deixar para a próxima que entrar, agora em dezembro, para resolver essa questão. Aí é o seguinte, né, Marcão? Se a multa rescisória nova do novo contrato do William Gomes com o Porto é de 100 milhões, São Paulo tem que pedir 20 milhões de euros pelos 20% que tem ainda, Marcão?
1: Ah, com certeza. Daí para mais, Lima. Se o Porto está renovando e colocando já essa multa, é porque com certeza eles sabem aí que tem clube já interessado no William Gomes e numa eventual transferência. São Paulo, no mínimo, ia lucrar isso daí. Então, acho que se tiver que vender realmente lá esses 20%, né? Afinal de contas, o São Paulo tá vendendo almoço para pagar a janta, né? Mas que seja por pelo menos esse valor aí, Lima. Menos que isso aí é inaceitável. Né? Não que o São Paulo já não venha fazendo um monte de cagadas aí, como foi o próprio William Gomes vender por dinheiro de pinga, né? O William Gomes aí pro Porto e tantos outros aí que saíram, né? Matheus Alves, etc. Enfim, o próprio aquele Lucas Ferreira lá. Então, o São Paulo está doando jogadores para a Europa, Lima. E o grande problema disso é que isso você passa um recado pro mercado. Né? O São Paulo, para poder fazer de novo uma grande venda pro mercado europeu, vai demorar, Lima. Enquanto não se reestruturar financeiramente. Todo mundo sabe que o São Paulo... Ah, quanto que vale o jogador? Sei lá, 20 milhões de euros. Ah, chega com 5, logo o São Paulo vende. Então, o São Paulo até mudar de novo esse panorama, esse cenário aí pro mercado internacional, vamos ficar tendo que contar a moeda para poder ir fazer vendas aí de jogadores, praticamente doações pro mercado europeu, viu, Lima?
2: Muito bem, a galera tá falando aqui que hoje o William Gomes se machucou, né? Né, André?
7: Teve uma lesão, a imagem, ela é muito feia, viu? Muito feia, ele saiu chorando de campo... parecia até que era uma lesão mais grave, uma fratura. Agora, as primeiras informações dão conta que é uma torção uma lesão de grau 2 no tornozelo, pelo que eu tava vendo, né? Ele ainda vai ser melhor avaliado, mas pelo menos não é uma coisa mais grave. Porque quando você vê a imagem, Lima, assusta um pouco, né? Assusta um pouco torcer para ser uma lesão que ele não fique tanto tempo afastado.
2: Muito bem. Meu caro Navarro, William Gomes jogaria nesse time hoje? Ele estaria escalado hoje se estivesse no São Paulo ou não?
8: Ah, mas não tenha dúvida, Lima. Não tenha dúvida que ele jogaria. E como um técnico que gostasse, né, de apostar em base, jogaria em tantos outros jogos, né?

0: que é o Marcelinho Portugal Gouveia, filho do saudoso Marcelo Portugal Gouveia, já lançou a candidatura aí essa semana e tal, oficialmente, né? Falta agora saber quem será o candidato da situação. O Maciz queria, se apresentou lá, aí os grupos de situação falaram, não, Maciz, não vai dar.
1: Falaram assim pra ele, ó, Maciz, ô tio Paulo, não vamos fazer projeto a longo prazo, né? Tio Paulo.
0: Meu Deus. Esse Marcão, eu vou te falar uma coisa, viu? Mas ainda não decidiram, né, quem será o candidato da situação pra concorrer contra o Marcelinho Portugal Gouveia. Vamos aguardar, né? Mas o fato é que quem for eleito em dezembro, a eleição para presidente no São Paulo é em dezembro, assume em janeiro, e aí já tem, quem sabe, aí de saídas, né? Se realmente o Porto começar a conversar com a diretoria do São Paulo sobre esses 20% do William Gomes, quem sabe, se for hábil na negociação, consiga pegar uma graninha aí para já começar o seu mandato a partir de 2027. Muito bem, vamos colocar o povo para falar, seu Gabiru? Vamos lá?
2: Ô Limas, Miltinho de Osasco. O último jogo que eu fui aí foi no contra o Atlético. Aí eu mandei um 2-0 aí, o Danilo Souto me mandou que eu tinha tomado 15 cervejas. Pior que um vagabundo acertou, hein? Um abraço, fica com Deus aí. E hoje, Tricolor, 2-0, vai, vamos lá.
0: Valeu, o Danilão ele tem o dom, né, de entrevistar uma galera que já tá meio calibrada ali do lado externo, né? E de vez em quando ele, com a cara de pau que Deus lhe deu, ele vai lá e ainda afila a gasolina do cidadão que está tomando antes para entrar. Seu Danilo Souto. Seu Danilo Souto, eu te conheço. Muito bem, bota mais um corneteiro aí, vamos lá. Cadê? Obrigado.
3: Boa noite, professor da Rádio Energia. Fez certo o Dorival. Colocar dois atacantes na grande da área. E vai sair com o do Caleri e do Santana. E aí, Golazão, você vai gritar muito gol.
0: Será que você vai gritar muito gol hoje, ô Navarro?
4: Ah, tomara, né, Lima? Tá precisando. Eu tava olhando dados interessantes aqui, né? E um deles é que, pô, davam conta de que com bola rolando, São Paulo marcou um gol nos últimos 6 jogos, né? São 6 jogos aí que o São Paulo não marca um gol com bola rolando. E teve muitas penalidades, né? Que São Paulo foram marcados aqui pro São Paulo e tal. Mas olha, há quem diga que hoje o São Paulo joga um dos piores, né? Como diria a Lelê, futebóis do país. E ela tá certa, viu? Quiseram massacrar ela tá certa. Futebóis mesmo, tá certo.
1: Não, mas aí é o masculino, você tá se referindo ao futebol masculino, né?
5: O futebol. Porque seria como, Marcão?
4: Então, já tá engatilhada. Deixa, né?
5: É Futegirls, né?
4: Futegirls. Oh, enfim, Limão, é isso.
1: Só quem fez CCAA, só quem fez CCAA. Meu Deus.
5: Só quem baixou o Duolingo Pro, né, Marcão?
1: Nós que manda, fala aí, Rainer.
4: mas é isso aí, vamos ver se o São Paulo consegue quebrar essa estatística aí, só marcar um gol com bola rolando nos últimos 6 jogos, é muito pouco, né?
0: Você tá falando de falta de gols, André Ranieri. Agora à tarde, né, tivemos um jogo já pelo Campeonato Brasileiro, sem gols. Vasco 0, Remo 0, resultado bom pro São Paulo, que o Vasco poderia passar o São Paulo e o Vitória, né, no caso, se tivesse vencido o Remo, e ainda tem um jogo a menos, né, pra cumprir, que é contra o Chapecoense. Então, 0-0 em São Januário, primeiro. Fala.
5: E o Vasco, ele vem numa ascensão, né? Então, pro São Paulo, sinceramente, é bom. E não só pro São Paulo, viu? Até pro Corinthians ali também, que tá bem próximo da zona de rebaixamento. Informações sobre os jogadores aí relacionados pelo técnico Dorival Júnior. Aliás, não relacionados pelo técnico Dorival Júnior. Tem o cara que tem o sistema de irrigação. Controlando com o pé. E ele quase que tacou ali a água em mim agora. Muito obrigado, viu, amigão? Mas muito obrigado mesmo. Ó, desfalques do São Paulo hoje. O Nicolas, ele segue fora, sutura no menisco do joelho esquerdo. Aurélio Buta, lesão no menisco do joelho direito. Domingos Duarte, ruptura do ligamento cruzado anterior do joelho direito. Só volta ano que vem. Luciano, lesão no adutor. Danielzinho, lesão no tornozelo. E o Ferreirinha também. Ferreirinha está fora, tá bom? É mais um desses lesionados, aí lesão do adutor direito. Outro jogador, que não dá pra dizer que é um desfalque, aliás, desses aqui, né? Luciano, acho que, e Domingos Duarte são realmente os desfalques. Mas o Cauli, né? Assim como na partida contra o Cruzeiro, ele não integra a lista de relacionamentos.

0: internados hoje do São Paulo por precaução. Ele passou por um procedimento para tratar uma afecção nasal com uso de medicamento, de uma medicação específica, né, que consta na lista de substâncias proibidas no esporte. O Marcão, aliás, sabe todas de cor, e com isso ele ficará afastado até cumprir o período necessário após o uso do medicamento. Então, Cauli, também o potente Cauli, não está no banco de reservas, viu, Lima?
1: Quantos jogos faltam para o São Paulo ser obrigado a contratá-lo? 6?
0: 5 partidas, que ele jogue mais de 45 minutos, né?
1: Então tá, o São Paulo obviamente não vai deixar o Dorival escalar, né? Não vai deixar.
2: Quanto que custa a caixa desse remédio aí, Lima? Vamos mandar lá pro CT da Barra Funda lá para garantir até dezembro.
1: Mas eu lembro, Marco, que em 2017, Campeonato Paulista, São Paulo e Ponte Preta lá no Moisés Lucarelli, acho que o Cueva tava jogando ainda, né? E aí São Paulo precisava ganhar o jogo e tal, e aí vem lá a informação de que o Cueva não estaria em campo. Então todo mundo estranhou, como assim? O Cueva era um dos principais jogadores e tal, né? Aí foi lá o doutor Sanches, que era o médico titular de São Paulo na época, se não me engano a memória, ele virou o chefe do departamento médico. O doutor Sanches foi lá como falar com a imprensa. Eles receberam lá o departamento médico e físico um produto novo, né? Do patrocinador, não sei o quê. E deram pro Cueva pra testar e não sei o quê. E antes de olharem a bula. Aí depois que o Cueva no treino tomou lá, não lembro se era um isotônico, que era aquilo. Não podia. Não podia ter tomado porque tinha uma das substâncias proibidas no antidoping. Entendeu? Aí o departamento médico teve que fazer uma meia-culpa, falou: Cueva, infelizmente você tá fora do jogo por cagada nossa, né? Então você não vai jogar contra a Ponte Preta. E foi aí lá e explicaram pra imprensa. Fala, Marcão.
2: Mas, Olimar, até em relação a isso aí, é uma baita babaquice. Porque assim, tem shampoo contra a queda capilar, tem derivados da testosterona, e isso acusa no doping. Mas o que que acontece? Por que eu acho uma babaquice, Olimar? Porque esse exame é que nem o tal do drogômetro, é que os caras querem instaurar, né, nas blitz aqui. É um negócio.
1: Como é que chama o negócio? Drogômetro. Vai ter isso aí agora?
2: É vai ter. Os caras vão coletar saliva. Só que o grande problema, Lima, tanto do drogômetro, fazendo um paralelo em relação a isso, é que o exame, Lima, ele é qualitativo e não quantitativo. Então, por exemplo, um cara que lavou a cabeça com shampoo, né, anti-queda de cabelo. O Romário, inclusive, uma vez foi pego, se eu não me engano, numa parada dessa aí. O cara tava usando um shampoo anti-queda capilar e foi pego no doping. Quanto de testosterona tem na porra do shampoo ou derivado de testosterona a ponto do cara ter, de repente, um ganho esportivo, sabe? É isso. Então, tipo, o lance do cara ter tomado, por exemplo, não é o caso do Jefté. O Jefté foi suspenso porque ele tomou furosemida. Furosemida nada mais é do que um diurético, que a galera que usa alguma substância toma o diurético para sair mais rápido do corpo. Isso é uma outra fita, mas o que eu quero dizer assim, por exemplo, alguma coisa relacionada à testosterona, um shampoo anti-queda de cabelo. Pô, quanto de testosterona vai ter na porra do shampoo para o cara ter um ganho esportivo, sabe? Não faz sentido. Então, enquanto esse exame não for quantitativo, só for qualitativo, não faz sentido, mano. Então, já passou da hora aí da coisa da FIA aí, sei lá quem que cuida dessa porra do negócio do antidoping aí, mudar isso aí, mano. Tem que colocar quantidade, a partir de tanto de testosterona, como era, por exemplo, no UFC. Então, o cara, eu faço TRT, beleza. TRT de 4 mil de testosterona não é TRT, meu querido. Então, você tem que, de repente, ele colocar uma quantidade, né, pro cara, tipo, ser punido. Quanto for só qualitativo, aí é besteira isso, na minha opinião.
0: E às vezes, o Marcelo Lima, ele é especialista, inclusive, em tintura a caju púrpura, né, pro cabelo. Às vezes, viu, Marcão, também, esse tipo de procedimento pode até piorar o desempenho do jogador. A torcida, eu lembro que, em determinado momento, a torcida do Cruzeiro reclamou que o Fabrício Bruno, depois que ele tinha feito implante capilar, ele não cabeceava as bolas, todas as bolas, ele evitava ao máximo, né, porque tem isso também, né, o cara tá usando o remédio pra crescer o cabelo, aquele fiozinho fininho, que não resiste nem ao cabeceio, né? Então ele tira a cabeça na hora de cabecear a bola, né, Marcão?
2: Ah, e outra, tem os caras que fazem aquele cabelo, aquele implante, aquele cabelo de boneca, aquela coisa ridícula. O Domênico vai fazer, tava vendo ele pesquisar. O Domênico quer ir pra Turquia fazer implante de cabelo.
0: Pelo amor de Deus, sabe o que eu descobri? Sabe o que eu descobri, Marcão, outro dia? Que qualquer cabelo do corpo pode ser usado pra fazer implante, é verdade isso. Você pode usar cabelo do peito, do sovaco, de qualquer lugar,
2: sim,
0: pra fazer o implante capilar. Então, eu não sabia disso.
1: Tintura, já descobrimos aonde o Cuca fez o implante, né?
2: Sim, é o famoso cubelo, né, Olimar?
1: Grande Alex Stivo, Cuca. Cuca não gosta que fale do cabelo dele, não. Vocês lembram quando ele saiu do São Paulo? Ele ficou bravo que chamaram ele de cabelo de boneca. Vocês lembram? meu amigo.
2: Oh, duvido, Ranieri. No próximo tiver o jogo contra o Santos, aí você fala, cabelo, deixa eu fazer uma pergunta pra você.
0: Ele tem que escolher o que, que é menos pior, né? Ser chamado de cabelo de boneco ou aeroporto de mosquito, né? Que são as duas opções que o Cuca tem.
1: É, o Cuca, ele quis imitar, eu nunca vi, ele quis imitar o nosso diretor de vídeo, o Silvio Luiz. É impressionante. É o nosso Derico
0: Silvio...
1: aqui.
0: O Silvio começou a usar um negócio lá, finasterida, com minoxidil. Nasceram 3 fiozinhos e ele fica no espelho jogando o cabelo pra trás com a mão. Assim, a coisa mais ridícula, viu, Marcelo Lima?
1: rapaz. Muito bem. As equipes estão entrando em campo, André Ranieri?
0: Sim, as equipes neste momento entrando em campo aqui no Morumbis. O torcedor, obviamente, que sauda o time do São Paulo. E o Lucas Moura, agora há pouco estava aqui também, né? Quando ele foi embora, por último, desceu ali para os vestiários. O torcedor também ficou muito contente. O Lucas Moura, para a audiência rotativa do rádio e da internet, ele volta a ser relacionado depois de pouco mais de 5 meses e terá possibilidades de atuar por cerca de 15 ou 20 minutos. Começa no banco de reservas, mas deve entrar aí no decorrer da partida, Marcelo Lima.
1: Muito bem, as equipes já entrando, lado a lado, daqui a pouco se perfila em frente ao maravilhoso arco de papelão da CBF, né, e essa música aí, né, eles têm música, eles querem imitar os europeus até com musiquinha e tal, é emocionante realmente essa música que a CBF coloca aí no Campeonato Brasileiro na entrada dos jogadores, uma coisa muito bacana. Vamos ouvir corneteiro, Gabiru, vamos lá?
3: Rapaziada, quem fala é o Rafael Parque Morumbi. Queria estar em casa lá no estádio, mas estou trampando aqui do lado e acompanhando vocês aí, certo? Marcão, me responde uma coisa: Thiago Carpini de volta no São Paulo é uma má ideia ou é uma boa ideia? Vamos, São Paulo!
2: Pra mim, má ideia. Pra mim, má ideia, Lima. Eu acho que quem já passou pelo São Paulo e não conseguiu ter um bom desempenho, não é agora com esse time limitado que vai ter. Eu sou totalmente a favor, Lima, do que, por exemplo, o Vasco está fazendo, do que o Cruzeiro está fazendo, do que o Palmeiras fez ali, foi um dos pioneiros, inclusive, trazendo aí treinadores de fora. E, mano, na moral, acho que o treinador brasileiro, ele está sentado em cima do próprio rabo e não está afim de querer evoluir como treinador. Você pega o próprio Dorival, demorou quanto tempo? Insistiu 4 meses com o mesmo esquema, não dando certo. Para mim, isso aí é claro e evidente, é uma falta de repertório. Então, já passou da hora do futebol brasileiro, não só com relação a atletas, mas com treinador também, de parar com esse corporativismo barato e parecer cachorro correndo atrás do próprio rabo e trazer sempre os mesmos nomes, que já passou por aqui, inclusive, e não deixou saudade nenhuma. Então, eu iria atrás de um treinador português, aí iria atrás de um treinador argentino, que não o Crespo também, porque, na minha opinião, o Crespo, pô, o torcedor do São Paulo lembrou, né, do Campeonato Paulista, que, pô, o Crespo não é treinador. Lembra do Campeonato Brasileiro ano passado? Quantos jogos no final do Campeonato Brasileiro do ano passado São Paulo ficou sem ganhar com o próprio Crespo de treinador também? Então, pra mim, Lima, ficar trazendo treinador aí que São Paulo já teve num passado recente como técnico aqui, não fez um bom trabalho, na minha opinião aí, Lima, é correto aí do próprio rabo, aquele cachorro que tá rodando em círculo e não sai do lugar. Então, ter um treinador com uma filosofia nova, com metodologias novas, aí, com ideias realmente contemporâneas e não esse monte de véio aí que tá parado no tempo, na minha opinião, seria a melhor opção pro São Paulo para começar a temporada ano que vem. Então, não renovaria com o Dorival e traria, de repente, um treinador português. Aí, eu ia analisar nomes, né, para de repente, trazer uma colocação ali, uma oportunidade de mercado aí que desse pro São Paulo uma nova perspectiva, Alimar.
1: Sombra, porque a tendência é que o Dorival, obviamente, fique até dezembro e o contrato dele só vai até o final do ano e não deve ser renovado, tanto ou pelo Marcelinho Portugal ou pelo alguém da situação se ganhar, enfim, quem vencer não deve renovar o contrato do Dorival, que faz um trabalho sofrível, mas eu ouvi um nome aí, Marcão, jovem, com ideias revolucionárias do futebol, moderníssimas, Fernando Diniz, Marcão, você gostaria dele de volta, Marcão?
2: É o que eu tô falando, Lima, é correr atrás do próprio rabo, irmão. O São Paulo, Lima, perdeu o título brasileiro aquela vez por causa desse animal. Chamou o Tietchan de mascarado, de perninha, o raio que o parta. O jogador de futebol, Lima, não precisa ser muito inteligente pra saber que o cara é corporativista. Ele fala, hoje é com o Tietchan, amanhã é comigo. Então o cara, ele perdeu o grupo naquela oportunidade. Vê aí o que ele conseguiu no Corinthians nos últimos tempos aí, os últimos jogos do Corinthians aí. Faz quanto tempo que o Corinthians não ganhou um jogo? Então, vai trazer um cara desse aí pra quê com esse elenco do São Paulo? Na minha opinião, Lima, trazer um cara aí que não tem tanto nome, que não tem aí o conhecimento do torcedor aí, que venha pra realmente desempenhar um bom trabalho, pode ser a melhor alternativa. E repito, treinador de fora, brasileiro pra mim, mano, é um monte de treinador que já tá estagnado aí, não quer mais nada com nada.
1: Boa! Já tocaram o hino nacional, estão tirando o arco de papelão ali do meio do gramado. Vai começar a 30ª rodada do Campeonato Brasileiro para São Paulo e Vitória. A partir de agora, o comando da transmissão é seu, Rafael Navarro.
2: Toma meu arroba aí. Se lascasse também. Valeu, Marcelo Lima. E claro, você volta na resenha do intervalo para a gente falar tudo dessa 30ª rodada do Campeonato Brasileiro 2026, certo? E nos outros jogos que movimentaram essa rodada da competição. 20 horas e 59 minutos, você ligadaço conectado com a gente. É, agora 20 horas e 59 minutos, hein? Você ligadinho com a gente no YouTube da Energia 97, deixa o seu comentário aí, a sua curtida. E pra você também que chega com a gente, deixa o seu áudio, é isso. 11 966507997, esse é o número.
4: Repita.
2: 11 966507997, pra você participar juntinho com a gente, né, Danilão? Um grande abraço pra toda a nação tricolor que chega junto com a gente. É, um beijo pra minha mamusca, pro meu pai também, o Carlos Herbert, que está ansiosamente aguardando a volta de Tite. Ele que é corintiano, coitado.
0: Caramba, hein? Carlos Herbert Richards aí, é, seu pai?
2: É ele, né?
0: Que beleza, hein, Navarro? É o famoso?
2: É o Herbert, é o Herbert. É, eu brinco lá que eu chego, né? A gente trabalhava junto, né? Eu chegava com ele, bom dia, Herbert Richards. Né?
5: Falando em cinema aí, mandar um abraço aí pro Gustavo Santana, Gustavo Santos, né?
2: Isso.
5: Que meteu, Gustavo, meteu todo mundo em pânico, não tem aquela cena lá que a mulher cola no teto.
2: Meu Deus!
0: Todo mundo em pânico 1, né? Cena lendária. Depois pra limpar o quarto, eu fico com o nó, viu, Marcão? Depois
2: de quem, no teto.
0: Depois de quem vai ter que limpar o quarto, sinceramente, porque ele já tava andando, ele já tava andando com dificuldades, sim, viu, Marcão e Navarro?
5: Ô, na moral, mano, o Gustavo andando na rádio lá parecia o Coelho da Páscoa, né, ô, Navarro?
2: E o Edu, um tremendo de um canalha, né? Manda no grupo do WhatsApp. Agora sim, Gustavão, doa sanfonada, acaba o forró. É um canalha, né? Olha, grande, grande Gustavão, hein? A bola vai rolar, senhoras e senhores. Vamos juntos, o público vai chegando. Deveremos ter isso mesmo, a faixa de 20, 25 mil torcedores aqui no Morumbis. Muito bem, a partida vai começar. Ah, que legal ter você juntinho com a gente. Toda sorte do mundo pro Tricolor, que com uma vitória sobe legal na tabela de classificação, hein? Pra afastar de vez o fantasma do rebaixamento. Vamos torcer aí pra um bom futebol. Tá devendo? E o torcedor são paulino aguarda, né? Aguarda uma partida que possa ser, né, determinante. Um beijo também pra Bruninha. Minha querida Bruninha também tá ligada na transmissão. Beijão pra ela, tá certo. Que legal.
5: Essa é a loira morena.
2: É, loira morena. Apita o árbitro.
4: Começa o jogo. Vamos correr aí, ô cambada.
2: A partir de agora é apoio incondicional a você, São Paulo Futebol Clube.
6: Vamos, Rafael Navarro.
2: Então vamos nessa, comigo, com a Dona Vitória, com André Ranieri, Marcelo Lima, toda a nossa equipe, você ligadaço com a gente.
1: Mete
2: a partir de agora, isso, escorrega o dedo no like. Tricolor tentando vir com o Lucas Ramon, falta, falta pra cima dele, no bico da grande área, setor direito de campo. E o São Paulo já vai ter uma excelente oportunidade, né, Ranieri? Boa noite pra você, Ranieri.
0: Fala, Navagol, boa noite a você mais uma vez, ao Marcão, Marcelo Lima, todo mundo ligado aqui no Futebol Energia em Campo. Primeira boa oportunidade para o São Paulo. Novidade aí do Vitória, Lucas Silva. Ele errou o timing de bola, acabou fazendo a falta no Lucas Ramon. Dá para tentar surpreender, dá para tentar bater direto ou então um cruzamento, Navarro.
2: Vai ter a oportunidade o Tricolor com um minuto de jogo. Toda a conversa de Arthur e o próprio Lucas Ramon. Já na grande área, observo o Sabinão, Arboleda também. É a oportunidade do Tricolor na bola parada. Quem sabe o primeiro aqui no Morumbis. Vamos que vamos, São Paulo. Tá ali o árbitro Braulio da Silva Machado. Vai conversando com os atletas. Não quer empurra, empurra. Lance perigoso. Arthur autorizado. Bateu!
6: o espalma, Lucas Arcanjo. No rebote ela volta pro próprio Arthur, puxou pra perna esquerda, pode até levantar na área, mas atrás tá pedindo o Nilton, afasta a zaga do Vitória. E o tricolor já fica com ela, vem na retomada com Giordini. Giordini deixando da Bobadilha, Lucas Ramon. É o tricolor trocando passes, vem que vem no São Paulo, lançamento por cima, acionado.